0: pra mim.
1: 92.
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virgem, levanta o braço. Vocês são virgem nada, tudo mentiroso. Vou fazer mais uma vez a pergunta, hein? Quem for virgem, levanta o braço aí.

0: Os bichão tá aí, gente.
1: É nossa.
0: Que maravilha,
2: segura esses homens, rapaz.
1: Lindo.
0: Que Deus abençoe muito. Aí é hit, bebê.
1: Deus abençoe muito a carreira de vocês.
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0: atitude, Lúcio! Bruninho e Davi!
1: 10 horas.
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Valeu.

0: Amém.
1: 10h40.

0: 10h49.
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0: vocês, posso contar até mil. Nunca vamos esquecer o carinho de vocês nessa noite. Obrigado.
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1: Dez e 58.
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0: Obrigado, obrigado a todos vocês.
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1: Eu acho que você tem que mandar aquela mensagem. Mas manda o que tá no seu coração.
2: Porque se fosse eu falaria mais ou menos assim.
3: Ei, boa noite. Antes de te bloquear, eu só vim te dizer que a partir de hoje pode tocar o terror, fazer o que quiser fazer. A boca é sua, curte sua farra, sinto mais nada.
1: Não, apaga.

meia-noite. 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

meia-noite e 56. 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

0: 1:54.
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0: 2:52.
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0: 3:51.
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2: Chegamos, meus amigos, para a apresentação de mais um programa Ligação Nacional para vocês. Eu sou Edelson Moura, estamos aqui ao lado de Charles Help, as meninas do Besterol, Franklin Russo, Marcelo. É, minha gente, o tempo passa, hein? O tempo passa numa velocidade tremenda. Olha, eu nunca vi o tanto que o tempo está passando ligeiro agora. Parece que antigamente os dias passavam mais lentos, mas agora, quando menos espera, segunda-feira já é sexta. Que é isso, rapaz? Quando você amanhece o dia na segunda trabalhando, quando menos espera já chega na sexta-feira, no sábado, tá demais. Vamos lá, gente, começar o nosso programa trazendo a primeira música de hoje.

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2: Finados, não desapareceram os que morreram. Eles continuam a existir sob novas condições. Podem, às vezes, melhor do que antes, enxergar, deslocar-se, prestar benefícios, orar, cultivar esperanças. Aguardam o retorno dos que ficaram para trás e seguem um caminho de evolução e amor. Vivem e se você chora, eles se entristecem. Se você se alegra, lembrando-os, eles se alegram. Considere os vivos em outra pátria, sem esquecer que são mortos os que os consideram sem vida. Você é vivo quando sabe que os mortos vivem.

Olha, meu alô agora vai lá pro Amazonas. Uma mensagem que o Edelson Moura recebeu de lá do Amazonas. Oi, Edelson Moura. Sou João Paulo. Escuto você toda noite aqui no distrito de Caiambé, Amazonas. Eu queria pedir uma música aí, oferecendo para minha esposa Elissandra. Ela está sempre ligada no canal. Ô, coisa boa. Obrigado, João Paulo. Todo mundo ouvindo, Edelson Moura. Lá em Caiambé, Amazonas. E aí está essa próxima música para vocês. Curtam!

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2: 4 e 5.
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3: Gente, o Charles Help, eu falei pra ele que até sonhei com a mentira que o cara contou ontem, a história do cavalo que comeu o celular, engoliu o celular. E o Charles Help tava me contando a história que tava pescando no rio outro dia, aqui perto de Brasília, e o celular dele tocou. E ele tava pescando, tava segurando a vara, não podia soltar a vara de pescar. E veio um outro peixe lá do rio e pegou o celular e atendeu lá, levou o celular para debaixo d'água e ficou meia hora conversando com o celular dele lá debaixo do rio. E ele disse que quando o peixe voltou com o celular, a bateria estava descarregada. Ele não se deu conta que o celular, quando ele chegou em casa, botou para secar lá no sol, e o celular não prestou mais. Mas ele disse assim: eu vou levar ali para ver se eu recupero a conversa desse peixe. Gente, você queria recuperar a conversa do peixe com quem que ele falou? Eu acho que eu sei com quem que esse peixe falou, viu? Eu não vou falar não aqui, senão vão me chamar de mal educado. Você é isso mesmo. Respeitar o quê, rapaz? Respeitar sua mãe? Uai, como é que você sabe? Eu não tô falando nada, uai. Você que tá falando aí, uai. Que é isso, rapaz? Larga de ser mentiroso.

0: Pegando você.
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3: Obrigado, tá, meu compadre? Estamos
4: Maria! Juntos. É você quem tá aí, Maria?
5: Ah, Guedelson.
4: Tudo bem, amigo?
5: Seu programa é maravilhoso.
4: Obrigado, amigo.
5: Desde criança, eu tenho meus 54 anos, desde criança.
4: É nova.
5: Criada no interior.
4: Sim.
5: Lugar chamado Pedras, aqui no município do Loreto, Maranhão.
4: Certo.
5: Eu levava o rádio até pra roça.
4: Gente.
5: Pra ouvir o seu programa, da tia Leninha, Márcio Ferreira.
4: Olha só.
5: E hoje eu moro na cidade, mas eu tenho um radinho, aí eu costuro, faço aqui uns ajustes, e não sou costureira mesmo, não.
4: Sei como é que é.
5: Pra tirar alguém do prego.
4: Eu sei.
5: E amo o seu programa, não perco um só dia.
4: Ô, Maria. Obrigado.
5: Gostaria que você colocasse uma música de Amado Batista, uma das melhores, das mais velhas.
4: Certo, certo.
5: Você escolhe aí.
4: Pronto, minha amiga. Vou escolher aqui uma das antigas do Amado, mas antes, muito obrigado, viu, Maria? Por nos acompanhar há tanto tempo, né? Obrigado mesmo, viu? Pelo carinho, pela audiência. E aqui está uma música antiga para você matar a saudade daquele tempo. Meu ex-amor.

0: tem alguém por aí?
1: Boa tarde, Adelcio Moura.
0: Boa tarde.
1: Um abraço pra você, que a gente é da cidade de Macarani.
0: Sim.
1: Moramos aqui no Sítio da Alegria, sempre estamos escutando aí,
0: certo,
1: esse programa.
0: Que bom.
1: Queria mandar um beijo aí pra minha família, o meu pai Zé do Rádio, minha mãe Divani.
0: Que bacana, né? Obrigado, obrigado, obrigado. Ah, tá. Muito obrigado, minha amiga. É a Mara, direto da cidade de Macarani, no estado da Bahia. Que alegria receber a sua mensagem, amiga. Ai.

0: 4:16.
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2: Olha, minha gente, vamos dando continuidade ao programa líder de audiência no Brasil, Ligação Nacional. Edelson Moura, sua Michele. Eu peço uma música para oferecer para meu filho Guilherme. Ele esteve de data nova, fez mais um ano de vida. Parabéns, Guilherme. Muitos anos de vida para você. Parabéns, não é? Em nome da sua mamãe também, que a Michele disse assim: faça uma homenagem ao Guilherme. Tá aí, minha amiga, a nossa homenagem a ele, trazendo esta próxima música que eu ofereço a seu filhinho pelo aniversário dele, tá bom? Obrigado, Michele!

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1: E agora, a hora do besteirol. Oi, Zélia.
2: Oi, Edelson.
1: Beleza, bacaninha.
2: Bom demais.
1: Lá no Tocantins a gente dizia assim, tudo batuta.
2: Tudo batuta.
1: Batuta é o
2: batuta
1: quê?
2: Batuta é mineiro que fala.
1: É mineiro,
2: tudo
1: é?
2: Batuta.
1: Tudo batuta.
2: Essa tá tudo bom.
1: É?
2: Tudo,
1: batuta se significa tudo, tá tudo beleza.
2: Se tá tudo bem, tá tudo
1: beleza. Tudo jóia, né?
2: Tudo titirrano.
1: A titirrano é do Nordeste, você sabe.
2: Titirrano, né? É nós.
1: É, não só,
2: é no, nós.
1: No hobby ou titirrano, como se fosse de mineiro, não. É nordestino, tá tudo titirrano.
2: É,
1: né?
2: Exatamente.
1: Qual é o besteirol de hoje, Zé?
2: O que é que fala todas as línguas?
3: Nossa,
1: fala todas as línguas. Uhum. Ah, isso é difícil.
2: Não é nada.
1: Essa eu não dou conta, não.
2: É só você prestar atenção.
1: Colher de pau.
2: E ela fala toda a língua?
1: Não sei, eu chutei.
2: Ah.
1: O coxo.
2: Não, menino.
1: Dá lavagem pra porco.
2: Aí ela fala toda a língua?
1: Não sei, eu tô falando coisas. Eu não sei o que é, eu vou falando.
2: Oxente.
1: Hã?
2: É o telefone, moço.
1: É?
2: É.
1: Fala todas elas.
2: Todas,
1: né?
2: Elas.
1: Caramba, não tinha percebido isso.
2: Não, né?
1: Tchau, Zélia.
2: Tchau, Edelson.

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4: 4:25.
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0: E eu vou anunciar agora o nosso WhatsApp para você participar do nosso programa, contar os seus causos, bater papo com Edelson Moura. Mande a sua mensagem aqui para mim no 61 999 369557. 61 999 369557. Vamos falar com o povo, né, gente?
1: Bom dia.
0: Bom dia.
1: Edelson Moura, mais uma cliente para você. Aqui é Dona Maria de Lourdes, de Barra do Corda, no Maranhão.
0: Ô, Maria de Lourdes.
1: Coloca aí qualquer música do Bicho, tudo são boas, viu?
0: Certo.
1: Bom dia, fica com Deus, que Deus lhe proteja.
0: Amém. Alô, Barra do Corda. Ô, minha amiga, que prazer receber a sua mensagem aqui. Maria de Lourdes. Essa cidade é muito querida por mim, já estive aí umas 3 ou 4 vezes, graças a Deus, em todas elas fui muito bem recebido.

Vamos ouvir agora, meus amigos, a música da Hora da Velharada. Este é o quadro que o nosso programa tem para você reviver o passado, relembrar das coisas maravilhosas da sua vida. E a música de hoje que o Franklin Russo falou que ia tocar é para estraçalhar corações. Capricha aí, Franklin Russo.

0: É, minha gente, já não temos mais tempo para continuar. Temos que ir embora. Está encerrado o nosso programa Ligação Nacional de hoje, mas olha, não tem problema. Amanhã o Edelson Moura estará de volta com um novo programa para vocês. Fiquem todos com Deus, muito obrigado pela audiência e tchau, Brasil!
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1: 4:39.
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2: Pronto, meus amigos. Já estamos aqui para a apresentação do programa Amado Batista. Bom dia, povo. Boa tarde, boa noite. É o Edelson Moura, entrando no ar a partir de agora, com mais um programa líder de audiência. Eu, Charles Help, Franklin Russo, já estamos aqui preparados para tocar só música bonita para você, tá bom? Tudo legal? Vamos começar, Franklin Russo. Madrugada na cidade.

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1: Oh, meus amigos, este aqui é o programa do Amado Batista. Vamos falar com as pessoas, vamos falar com os nossos ouvintes, eles estão por todos os lados do Brasil.
2: É Delson Moura, vi mais uma notícia aqui.

0: acabou de cair na minha mão essa bomba. É verdade isso? Pelo amor de Deus.
1: O que, minha amiga?
0: Não, mas não faria isso, né? Não, não cobraria R$70 pra tirar uma foto, né? Não, não faz isso.
1: Ai, meu Deus do céu.
0: Oi, Edelson, desculpa aí te perguntar outra coisa, que o povo inventa coisa.
1: Sim.
0: E eu não aguento curiosidade, né? Mas, desculpa aí. Não precisa responder se não quiser, tá? É só uma, pergunta mesmo, tá bom? Mas o povo inventa coisa. No fundo, eu sei que não é verdade.
1: Meu Deus do céu.
0: Eu sei que não, o Amadinho não faria isso. Beijos.
1: Minha amiga tá querendo saber se o amado cobra R$70 pra tirar uma foto. Não existe isso, minha amiga. É mais fácil ele pagar R$70 pelo prazer de tirar uma foto com seus fãs, com seus amigos, com as pessoas que o admiram, não é verdade? Tem alguns casos que às vezes as pessoas não compreendem, não entendem, que termina um show, tem que ir embora para pegar avião em uma cidade, em um determinado lugar, e o tempo não permite o artista de ficar naquele lugar, porque senão perde voo, perde a oportunidade de chegar a outro lugar, a outra cidade. E isso acontece muitas vezes, né? Termina o show, tem que sair vazado, como a gente chama, ó, depois do show tenho que sair vazado, porque senão não dá tempo de chegar em tal cidade amanhã, tal, isso, aquilo, outro. Mas não existe essa possibilidade de cobrança de R$70 por uma foto, viu? Fica aí a sua curiosidade sendo respondida. Agora ou nunca mais, vamos ouvir essa música com o Amado Batista.

Vamos lá, minha gente. Vamos participar do programa Amado Batista. Mandando aqui a sua mensagem para 61 999 369 5557. Este é o número do Edelson Moura. Mande a sua mensagem, manda o seu áudio. Eu quero lembrar para todos os nossos ouvintes que este número, ele não atende chamada, somente a sua mensagem, tá? Grave o seu áudio e mande aqui pro Edelson Moura. Não esqueça, baixe o volume do rádio para mandar um áudio bem enxuto, bem limpo, sem barulho perto de você, porque senão o nosso Aspone Charles Help vai discriminar o seu áudio. Vai dizer, ah, tá muito barulho, não quero esse áudio aqui não no programa. Será possível? Não aprende não. Ah. O homem é muito enjoado, viu? Mande o áudio bem bacaninha. E agora, casamento forçado.

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3: 5 e 1.

0: Vamos ouvir mais uma pessoa querendo falar com Edelson Moura. Alô?
1: Boa noite, Edelson Moura.
0: Boa noite, bom dia.
1: Você botou meu anúncio no ar, aí na região, no estado da Bahia.
0: Ah,
1: quer ver
0: se
1: encontra meu irmão chamado Zé de Doro. Ele vende peixe na feira de Pindobaçu, na Bahia.
0: Certo.
1: Eu sou irmã dele, me chamo Maurina, e ele se chama Zé de Doro.
0: Alô, Zé de Doro. Você tá me ouvindo, Zé de Doro? Aonde você se encontra? Mande notícias aqui, Zé de Doro. Sua irmã quer encontrar com você, tá bom? Se estiver me ouvindo em algum lugar do Brasil, da Bahia, por onde você estiver, tá? Vamos ouvir agora o Amado Batista cantando Aquela Nossa Casa.

0: para todo o Brasil. Este é o programa Amado Batista. Quem é que tá aqui? Jorge. Alô, Jorge. Mandou aqui uma mensagem para mim. Ótimo e abençoado dia para você, Delson Moura. Obrigado, Jorge. Um abraço também para você, para toda a sua família. Obrigado aí por estar nos ouvindo. Você não mandou sobrenome, rapaz. Só manda o seu nome. Da próxima vez, mande aí qual é o seu sobrenome para a gente registrar direitinho aqui a sua presença no programa Amado Batista. Alô, alô, quem é que tá aí?
1: Bom dia, Delson Moura.
0: Bom dia.
1: Zé Paulino de Buíque.
0: Ô, Zé Paulino. Tudo bem, amigo?
1: Se for possível, meu amigo, eu gostaria de ouvir o Amado Batista sentado na praça.
0: Claro que é possível.
1: E muito obrigado e um bom dia.
0: De nada, Zé. Você aqui não pede, rapaz. Aqui você manda. Vamos ouvir. Sentado na praça.

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1: Bom dia, boa tarde, boa noite. Tudo bem aí, pessoal da rádio?
0: Tudo ótimo.
1: Rádio 258, programa do amado, mais amado do Brasil.
0: Isso aí, meu amigo.
1: Apresentação, apresentador e Deus Moura.
0: Ele mesmo.
1: Homem da voz mais deslumbrante do Brasil.
0: Meu amigo.
1: Voz mais melombiosa do mundo.
0: Meu amigo, muito obrigado, você é muito generoso. Esse é meu amigo Valério, lá do Estadão de Mato Grosso. Falou, Valério, vai pra você essa aqui que o Amado Batista vai cantar. Golpe Fatal.
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0: E eu continuo por aqui com o programa do Amado Batista para você que me ouve pelo Brasil afora. Olha ela, tava sumida. Diga, minha amiga. Olha ela.
1: Bom dia,
0: Dalsimo. Bom dia.
1: Maria Mia, aqui do bairro
0: Monte
1: Castelo, Teresina, Piauí.
0: Ô, minha
1: amiga. Estou mandando essa mensagem.
0: Sim.
1: Pra me dizer que você é tudo muito mais. Tá na culpa, tá bom. Tá na culpa, tá na melhor.
0: Tá na melhor, claro, dona Maria Emília.
1: Nelson Moura.
0: Oi.
1: Toca uma música bem romântica aí pra mim, do Amado Batista.
0: Claro.
1: A solidão tá doendo.
0: É?
1: Eu tô lhe mandando essa mensagem hoje. Pra me dizer que essa Marlene velha tá muito é por fora.
0: Que Marlene?
1: Muito velha, gostoso, carinhoso, ela discriminando o povo do Zélio. Eu detesto quem discrimina o Zélio. Eu gosto da pessoa idosa.
0: É?
1: Eu dou valor à pessoa idosa, eu gosto.
0: Sei.
1: Eu não discrimino pessoa nenhuma. Não sei se ela nasceu foi do ovo do pau. Eu não sei. Um alô aí pra todo mundo dessa rádio aí. Pra dona Zélia.
0: Obrigado.
1: O Frank Russo.
0: Obrigado.
1: O Charlie Del.
0: Obrigado.
1: E pra você, viu, Desmoro?
0: Ah, igualmente.
1: Tchau, Desmoro.
0: Tchau, dona Maria.
1: Um beijo, um abraço.
0: Outro abraço. Muito obrigado aí pela sua participação, viu? Dona Maria Emília, Marlene é top, é brincadeira dela. A senhora acha mesmo, para com isso, dona Maria Emília. Marlene é topíssima, ela fica brincando, é zoando com a senhora. Vamos tocar pra ela, a saudade tá doendo.

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1: Mensagem chegando para o Edelson Moura. Esse programa aqui é top nas galáxias. De todos os lugares do Brasil, os nossos ouvintes vão se comunicando aqui com a gente. Alô?
2: Bom dia, Edelson Moura. Bom dia, boa tarde, boa noite.
1: Bom dia, boa tarde, boa noite.
2: Quero ouvir a Mônica Batista, secretária.
1: Opa!
2: Do Piauí, Dona Vitória.
1: Ô, Dona Vitória.
2: Mande pra mim também, por favor, o aplicativo do estúdio, da rádio da Estúdio Brasil.
1: Certo.
2: Mas ouça meu zap, pelo amor de Deus.
1: Tô ouvindo, Dona Maria Vitória. Obrigado aí, viu? E vou mandar o aplicativo, sim, agora mesmo estarei mandando. Vamos curtir. Secretária!

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0: 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Brasil, um país de todos. 5h25.

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abraço para José Maguila. José Maguila está em São Paulo ouvindo o nosso programa. Muito obrigado. Diz assim: gosto muito do programa Amado Batista que você apresenta e gostaria de ouvir a música Serenata. É isso mesmo, Zé Maguila. Muito obrigado aí pela audiência. Você que está no estado de São Paulo, Rosana, São Paulo, né? Isso, legal. Então vamos tocar para ele, Franklin Russo. Serenata.

Edelson Moura, você já foi um homem muito apaixonado e agora continua mais ainda. Vou trazer mais uma música do nosso repertório, agora na hora do quebra-galho. Quando você passava, curta aí.

0: Obrigado, gente. Obrigado pela audiência em mais este programa, Amado Batista. Amanhã eu volto, se Deus quiser, aqui, neste mesmo canal, nesta mesma rádio maravilhosa. Tchau, Brasil!
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1: 5:36.
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6: 5:44.
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Nesta hora Paulinho chegou no meio da multidão, abriu a mão de Lurdinha e caiu morto no chão. 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

0: Clube do Caipirão, despertando você para mais um dia. Opa, que maravilha, mais uma vez, seja muito bem-vindo, compadre, bem-vinda com mais ao nosso Clube do Caipirão, edição especial sempre junto com você. A Juju já foi ajeitar um cafezinho pra nós, o Luquinha tá ali separando mais umas modas, e nós vamos juntos recordando os grandes momentos da nossa música sertaneja, e a moda por aqui não para.
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0: Na ponta da agulha, nós é Jeca, mas é Joia, Breno Reis e Marco Viola.

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1: Moda boa demais, a gente ouviu, ainda tem muitos sucessos pra gente curtir. Ô, compadre, comadre, vamos tomar um café? Ô, Juju, põe um cafezão pra nós aqui, Juju. Aí, ó, café adoçado com rapadura, no sistema antigo. É bom demais, é saudável, né? Café gordo, sustançoso, como diz o caboclo. E vão apreciando um café e ouvindo Moda Sertaneja.
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1: É moda de carreira, é moda de porção, é moda que toca o

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1: O nosso programa de rádio, ele tem o objetivo de preservar a cultura caipira e a música sertaneja raiz. Por isso nós temos alguns parceiros que nos dão um apoio cultural para continuarmos firmes nesse projeto.
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1: E o nosso Clube do Caipirão está no ar desde 2008, defendendo a viola, a cultura, as tradições de nossa terra, sempre mantendo firme o melhor do nosso cancioneiro rural e da música tradicional, trazendo desde as raridades, as pioneiras da nossa canção, até mesmo as músicas mais novas, mas sempre dentro do estilão do sertanejo raiz, tradicional e romântico. 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
1: Já já tem mais moda.
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1: E agora vamos com o Momento Saúde com Edelson Moura.
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1: 6:05.
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1: É o Clube do Caipirão defendendo a viola caipira, as tradições de nossa terra. Bom dia pra você que tá chegando agora, você que já vem com a gente, seja muito bem-vindo. Tem muita moda boa pra gente ouvir.
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1: Vamos ouvir com a dupla Marechal e Rondon, o Capial.

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1: Uma super quinta-feira, bom dia!

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2: O Luquinha sinalizou, já tem moda no jeito, vamos recordar.

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2: Vamos cuidar do nosso meio ambiente.
3: Secador de cabelo consome muita energia. 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
2: Valeu, Wilson Sartori, pelas dicas. É isso aí, vamos cuidar do meio em que vivemos, vamos cuidar do nosso meio ambiente.
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1: Daqui a pouquinho tem Humor Caipira com o Barnabé, já tá por aqui.
2: Ê, Caipirão, hoje você tá bonito, hein? Botina amarela, calça riscada, camisa azul. É, você tá chique, caboclo.
1: Então daqui a pouquinho Humor Caipira com o Barnabé. Tá na hora de levantar, compadre, comadre, fica enrolando não.
3: Levanta, empiastro, vai trabalhar.
1: Já, já, tem muito mais sucessos pra você. Eu vou ali, já volto, é um coicinho só.
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1: 6h22.
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1: Já estamos de volta com o Clube do Caipirão, maior programa sertanejo raiz do rádio.
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1: Na ponta da agulha, o Pião e o Ricaço, classiqueira com Sulino e Marroeiro.

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1: Bom dia, compadre.
2: Bom dia, comadre.
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4: Agora pare o que você está fazendo, aumenta o volume do rádio e vamos rir juntos no humor caipira com nosso amigo lendário Barnabé.

resolvi a comer gilete. Um compadre meu lá do Quixeramobim ganhou um dinheirão comendo gilete na praia de Copacabana. Eu não sei não, vice, mas eu acho que ele comeu tanto que quando eu cheguei lá na praia, aquele pessoal tava em pé com indigestão de tanto ver o camarada comer gilete. Uma vez eu tava com tanta fome que falei assim pro moço que ia passando: decente, deixa eu comer uma giletezinha pra voz me servir. Sai pra lá, pau de arara, tu não te manca. Ô distinto, só uma, eu não comi nadinha ainda hoje. Doente, hein, pau de arara. Aquilo me deixou tão aperreado que se não fosse o amor que eu tenho na minha violinha, eu tinha arrebentado ela na cabeça daquele pai.

vez a fome era tanta que a gente volta e meia arranjava uma briguinha só pra ir comer a boia no xadrez. Ou dar quentinho bom na barriga. Mas com perdão da palavra, a gente devolvia logo, porque a boia já havia estragado. Mas enquanto ela tava ali dentro da barriga, quietinha, que felicidade. Mas agora as coisas estão melhorando, estão melhorando. Tem uma senhora muito bondosa lá no Leblão. Ela gosta muito de ver eu comer caco de vidro. Isso é que é bondade da boa. E com isso eu já ganhei assim uns 500 mil reais. Quando eu tiver mais um pouquinho, eu vou me embora. Volto pro meu Ceará.

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1: Aí, bonito, hein? Nosso amigo Barnabé no Humor Caipira do Clube do Caipirão. Siga nas redes sociais, @CaipiraBarnabé. Amanhã ele volta com muito mais.
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1: Coração apaixonado, nome da moda, vamos ouvir com Silveira e Barrinha.

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1: Vamos com o Minuto do Caminhão, para você que tá na rodagem, tá no trecho, cruzando as estradas do nosso Brasil.
2: Há mais de 100 anos, as suspensões independentes são usadas nos carros. Garantem um nível de conforto e segurança muito maior. Entre os veículos pesados, os eixos rígidos ainda dominam. Mas não será por muito tempo. A mudança já começou e está avançando rápido. Nos ônibus europeus, as suspensões dianteiras independentes são oferecidas pela Iveco, MAN, Mercedes-Benz, Scania e Volvo. Por lá, até o estradeiro FH pode ser comprado com esse opcional. A tecnologia também está presente nos novos caminhões militares. Aqui no Brasil, as suspensões independentes estão equipando alguns implementos incríveis, como as carretas de dois andares da Labor. A fábrica paulista aproveitou a ausência dos eixos centrais para ampliar a capacidade de carga em até 50%, além de melhorar a estabilidade. Os modelos contam com uma porta traseira do tipo plataforma móvel e são feitos em várias versões: baú, sider, frigorífico, carga mista ou especial. E num futuro próximo, é certo que veremos muitos caminhões elétricos com suspensões independentes, até utilizando um motor por roda. O modelo P7 da empresa israelense RI é um exemplo. Usa vários módulos que agrupam tudo: suspensão, freio, direção, motor e semi-eixo. Quer saber mais sobre o mundo dos pesados? Aqui todo dia tem novidade para você.
1: São as dicas para os amigos da estrada. Você que tá na boleia do bruto, obrigado pela carona. Lembrando que o Clube do Caipirão é o limite aí do seu rádio.
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1: Ótima quinta para você. Bom dia.

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2: Muito bem, vamos agora com o Momento Saúde com Edelson Moura.
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7: 15:41.

0: 6:42.
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4: 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Falar com o Inácio.

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2: 52.
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2: Muito bem, tá na hora de tomar um cafezão, hein? Cafezão cabeceira, adoçado com rapadura. Aí, a Juju caprichou no café hoje aqui pra gente. Obrigado, Juju.
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2: Puxando na memória, tem muita moda boa. Lembra dessa?

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2: Vamos com as notícias do agronegócio, deixando você logo cedo muito bem informado. E o boi gordo avança no estado de São Paulo em relação à troca, atinge maior nível em 5 anos. A arroba do boi está acima de R$360 em média. A exportação, recordes e escalas curtas sustentam o mercado, enquanto a troca entre o boi gordo e o magro favorece a reposição. Informações do agronegócio é aqui no Clube do Caipirão.
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3: Botão desvaziado pra acabar com tudo mesmo.

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1: Uma pausa para o break, eu vou ali e já volto.
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1: Uma super quinta-feira, bom dia!

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2: Na ponta da agulha, Zé do Rancho e Zé do Pinho, no colo da noite.

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1: Existem muitas lendas ao longo da história da música sertaneja sobre assombração, aparição e tal.
2: Eu me lembro, não entendi.
1: E essa história era muito conhecida na região ali e falava, né, que a mulher pediu socorro, né, depois de um acidente de carro. Um pessoal que parou com o ônibus foi lá socorrer e tal e viu essa mulher que tinha pedido socorro morta no volante. E o pessoal foi lá e acabou salvando a filha dela que estava viva. Essa história foi musicada e gravada pela dupla Zita Carreiro e Carreirinho em 1981, composição da própria dupla, né? A Mulher do Mistério, também conhecida como A Mulher Misteriosa. Sucesso foi regravado por tanta gente aí e nós vamos ouvir a gravação com Lourenço e Lourival.

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1: Tá na hora de levantar, compadre. Acorda, Zé!
2: Você não me ouviu, não, Zé? Eu disse que tá na hora de acordar. Eu disse, acorda e levanta, homem!
1: E ó, fique ligado, porque eu vou ali e já volto com muito mais pra você.
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1: E agora vamos com o Momento Saúde com Edelson Moura.
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8: 7h29.
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1: Uma ótima manhã pra você, bom dia.
2: Bom dia pra vocês tudo.
1: Muito bem, vamos dar uma talagada no café. Ô Juju, põe um golinho de café pra nós aqui, Juju. Aí, ó, adoçado com rapadura, a moda dos tropeiros. É bom demais, hein? Eita, cafezinho bom, hein?
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1: Vamos ouvir o Franguinho na Panela na mais recente gravação com Ana Castela e Lourenço e Lourival.

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1: 7:47.
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1: Olá, meus queridos amigos, estamos chegando mais uma vez, Mundo Sertanejo já está no ar. A partir de agora, eu sou Diego Valadares e, como sempre, nós estamos juntos e misturados. Mundo Sertanejo é alegria, muita música no seu rádio. Muito obrigado a todos vocês que ouvem nosso programa através de nossas rádios parceiras afiliadas à nossa central de produção, Rádio Estúdio Brasil. A todos vocês também, internautas, pelo Brasil e pelo mundo, ouvindo nosso programa Mundo Sertanejo. Gino e Gino abrem o programa cantando Ela Chorou de Amor.
2: Que coisa linda! Quer ver que legal, Rica? Alô, DJ

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1: Vamos em frente, Mundo Sertanejo está no ar, nosso querido amigo Adonai, todos da equipe da Rádio Cidade FM Belém do Pará, exibindo nosso programa também, o Luciano Catanhede, no município de Novo Horizonte, também do Pará, a Rádio Brega Brasil, exibindo o nosso programa com muito sucesso. Muito obrigado, viu? Vamos até Montes Claros, Minas Gerais, a dona Elenice, o Paulo Sérgio, a família Santos, a Regiane Rodrigues, o Léo Souza, que é cantor na região lá, também todo o nosso fã-clube de Montes Claros, Minas Gerais, ouvindo o nosso programa. Um abraço a todos vocês, viu? 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Jorge Mateus cantam Sosseguei.

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1: Muito obrigado.
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3: Muito bem, Mundo Sertanejo está no ar. Um abraço, muito obrigado, os amigos da Rádio Retirana FM. Ô, Toninho, Barra do Corda, Maranhão. É audiência muito grande, viu? Nosso querido amigo prefeitinho, da nossa co-irmã, Rádio Alternativa FM também, toca nossos sucessos. Muito obrigado a todos vocês do Brasil inteiro, nossos parceiros que fazem o nosso sucesso. Vamos até Lago da Pedra, Maranhão, onde nós temos a Rádio Cultural FM, que exibe o nosso programa em duas edições, 5 horas da manhã e 9 horas da noite. Audiência muito grande em toda a região de Lago da Pedra, Estadão do Maranhão. Um abraço, nosso diretor Renê Vasconcelos, os locutores Jota Moraes, o Rodrigo Miranda, Paulo Moraes e também a Aracélia Moreira. Todos vocês da equipe da Rádio Cultural FM, ouvintes de Lago da Pedra, nosso abraço carinhoso para todos vocês, muito obrigado, viu? Vamos até Jauru, Mato Grosso, Rádio Cidade FM, às 15 horas. Nosso programa, audiência muito grande aí em toda a região. Vamos em frente, Peão Carreiro e Zé Paulo cantam Porta do Mundo.

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3: 8 e 9.
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4: Vamos em frente, Mundo Sertanejo está no ar, o Brasil inteiro ouve nosso programa através de nossas rádios parceiras, afiliadas à nossa central de produção, Rádio Estúdio Brasil. Um abraço a todos vocês sintonizados em todas as nossas rádios. Aqui são mais de 5 mil rádios afiliadas à nossa central e nosso programa Mundo Sertanejo é sucesso em todo o Brasil. Um abraço a todos vocês, muito obrigado pelo carinho de sempre. Quem vai cantar bonito agora? Quem vai cantar bonito agora no Mundo Sertanejo? Luan Santana, Mulher Segura.

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1: Muito bem, Mundo Sertanejo é música, alegria e comunicação do seu rádio. Muito obrigado, viu? Vamos falar aqui agora de um assunto muito importante. 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Quem canta bonito agora? Simone Mendes, Saudade Proibida.

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1: Maravilha, maravilha, Mundo Sertanejo está no ar. Um abraço a todos vocês, queridos amigos aí de Feira de Santana, ligados na Rádio Clube FM, no Estadão da Bahia. Muito obrigado, viu, pelo carinho, pela audiência fantástica. Vamos em frente, vamos em frente. Diego e Vitor Hugo cantam Tubarões.

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2: Indicadores Agropecuários com Diego Brião. Soja.
3: Os contratos futuros de soja com vencimento em agosto registraram elevação nos Estados Unidos na quarta-feira. Na Bolsa de Chicago, a cotação era de US$ 12,33 por bushel ao final do dia. Valor no mercado físico no Brasil por saca de 60 quilos. Estado do Mato Grosso, cidade de Rondonópolis, R$ 135,50. Paraná, Marechal Cândido Rondon, R$ 121. Bahia, Luiz Eduardo Magalhães, R$ 125. E Rio Grande do Sul, não me toque, também R$ 125 por saca de 60 quilos.
2: Milho.
3: Valores no mercado físico, por saca de 60 quilos. Paraná, Marechal Cândido Rondon, R$ 52,00, valor em estabilidade na comparação com a cotação anterior. Mato Grosso, Rondonópolis, também R$ 52,00, em elevação. E Goiás, Rio Verde, R$ 51,00, em elevação.
2: Boi gordo.
3: Em São Paulo, na B3, os contratos com vencimento em julho eram negociados ao final da quarta a R$ 343,85 por arroba. Houve queda de 0,25% no dia. Boa Vista, Mato Grosso, Cuiabá, R$ 309,07 por arroba.
2: Café.
3: Os contratos futuros de café arábica com entrega prevista para agosto terminaram a quarta-feira em Nova York, nos Estados Unidos, em queda. A cotação era, ao final do dia, de R$ 2.119,45 por saca de 60 quilos. No Brasil, na B3, os contratos futuros de café arábica com entrega prevista para setembro apresentaram queda, com cotação de US$ 382 por saca de 60 quilos. Valor no mercado físico do café arábica, tipo 6, por saca de 60 quilos. Minas Gerais, Varginha, R$ 1.820. Bahia, região oeste, R$ 1.625. E São Paulo, Franca, R$ 1.800.
2: Laranja.
3: Os contratos futuros de suco de laranja com entrega prevista para setembro deste ano terminaram a quarta em Nova York em elevação. A cotação era, ao final do dia, de US$ 150,30 por libra-peso. Valor da caixa de 40 quilos e 800 gramas de laranja na indústria. Estado de São Paulo, R$ 31,18. Valor em queda na comparação com a cotação anterior.
2: Uva.
3: Valores no mercado físico, tipo Isabel, no estado de Pernambuco, preço mais frequente, R$ 100 para a caixa de 14 a 18 quilos. E tipo Isabel, em Santa Catarina, R$ 85 para a caixa de 10 quilos.
2: Arroz.
3: Valores no mercado físico, Bahia, região oeste, R$ 76 por saca de 60 quilos em estabilidade, e Rio Grande do Sul, média estadual, R$ 62 por saca de 50 quilos, também em estabilidade.
2: Indicadores Agropecuários, um conteúdo do Grupo Rádio Web, informação que amplifica conexões.
4: 8h24.
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5: Maravilha, maravilha, você pode levar o show do Diego Valadares e Banda para sua cidade, um show dançante, um show para cima. Adiciona no Instagram, Diego Valadares Oficial. Lá nós temos os contatos para shows, tem o link do YouTube, muitos vídeos, clipes, muito conteúdo bacana, viu? Aí Diego Valadares Oficial no Instagram. Vamos fazer aquele lindo show aí na sua cidade. Muito obrigado pelo carinho. Mas pegue a caneta e anote logo o WhatsApp da nossa produção de show do Diego Valadares, para você, inclusive, mandar seu áudio participando aqui do Mundo Sertanejo, pedindo a sua música, viu? Vamos interagir. Anote aí o 619-9973-0555, 619-9973-0555. E eu vou cantar para vocês. Diego Valadares canta um grande sucesso que eu lancei em 2024, logo após a pandemia, que fez muito sucesso nas rádios, na televisão. Eu Quero Fazer Amor, canta Diego Valadares.

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1: Muito bem, Almirante Aboiador, ele tá sempre aqui no Mundo Sertanejo, já faz parte da nossa equipe, ele continua aqui nos estúdios com a gente, né? Participando, e no programa de amanhã, nós vamos receber o Carlinhos Cipaúba, é um cearense que mora em Brasília e canta pro Brasil inteiro, muito forró, muita música alegre, vocês vão gostar, viu? Com certeza. Mas agora seguimos aqui com a nossa programação. Pedro Paulo e Matheus cantam Eu Vou Te Buscar.

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1: Muito bem, meu querido amigo Jorge Pisca, em Araucária, no Estadão do Paraná. Um abraço, obrigado. Audiência muito grande. Vamos até Iguaraçu, Rádio Canoa Grande FM, Ricardo Silva com todos da equipe. Muito obrigado pelo carinho, viu? O Estadão do Paraná também ouve Mundo Sertanejo. Um abraço, Mercedes Bobadilha, em Brasília, ligado no nosso programa Mundo Sertanejo. Beijo pra você, minha querida. Vamos até São Paulo, né? São Paulo e Itapetininga, Rádio Interativa FM. Estamos no ar 9 horas da manhã. E de São Paulo pro Brasil inteiro, Paulo Terra canta seu novo sucesso. Joguei pedra na janela, canta Paulo Terra.

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3: 8h38.
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5: Mundo Sertanejo está no ar, muito obrigado a todos vocês, queridos amigos aí de Coromandel, Super 95 FM, exibindo nosso programa, 5 horas da manhã. Valeu, Tolentino, todos da equipe, muito obrigado, viu? Um abraço a todos vocês. Meu querido amigo Edjalma Magalhães, Rádio Terra FM, Feira de Santana, Feira da Mata, perdão, Feira da Mata, Estadão da Bahia, Edjalma Magalhães, todos da equipe da nossa Rádio Terra FM, Feira da Mata, Estadão da Bahia. Também em Feira de Santana, nós temos a Rádio Clube FM exibindo o nosso programa. Um abraço a todos vocês, amigos do Estadão da Bahia, ouvindo o Mundo Sertanejo. 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Vamos em frente? Edelson Moura canta Menina.

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1: Ouvimos aí Adelson Moura, nosso diretor-presidente aqui da nossa central de produção Rádio Estúdio Brasil. Muito obrigado a todos vocês aí que compõem essa equipe de sucesso. A nossa Zélia Moura, que é do diretora administrativa, nós temos Marcelo Moura, que faz parte da produção, nosso amigo Valdir, que também é da equipe, da parte de edição, né? O Valdir é o editor, nosso editor aqui dos programas gerados pela nossa central de produção, Rádio Estúdio Brasil. Um abraço, Valdir. Vamos em frente, trio Parada Dura canta Blusa Vermelha.

Muito bem, vamos em frente. Olha só, um abraço a todos vocês aí de Caiapônia. Mais uma vez, nosso amigo Carlos Hernani, Rádio Liberdade FM Caiapônia, exibindo nosso programa 5 horas da manhã. Todo mundo acordando, se preparando para o trabalho e ouvindo Diego Valadares e Mundo Sertanejo. Só música boa, viu? Ô, Carlos Hernani, muito obrigado, viu? Os locutores, o Jonathan Matos, o Murilo Medeiros, o Kleiber Pereira, a Laura Jaine, né? Que é produtora e jornalista também da administração. Nós temos a Maria Ivina. Muito obrigado a todos vocês aí. Valeu, Carlos Hernani, Caiapônia, Estadão de Goiás, meu querido amigo radialista aí da cidade, grande profissional do rádio, meu amigo Rogério Bessa. Um abraço a todos vocês, viu? E vamos ficando por aqui. Olha, Felipe Araújo encerra o programa de hoje cantando com a participação de Henrique Juliano, A Mala é Falsa. Um abraço a todos, tchau Brasil!

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0: 8h53.
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1: Muito bom dia, 98. Estamos chegando. São 9:08, 9:08. Manhã de quinta-feira, 23 de julho, ano 2026, mais uma vez ao vivo. Seu amigo Luciano Santos trazendo mais um programa Show da Manhã. Fase da Lua Crescente. Estamos na quarta semana do mês. Na 30ª semana do ano, passaram-se 204 dias do ano de 2026. Manhã de quinta-feira, signo predominante para o dia de hoje é o signo de Câncer. Estação do ano, inverno. Ah, fatos que marcam a data de hoje. Em 1952, Ademar Ferreira da Silva conquistou a medalha de ouro. Em 1993, ocorreu a chacina na Candelária. Hoje é dia do guarda rodoviário.

Bom dia 98, enquanto houver sol, Titã, Jades e Jadson na riqueza e na pobreza. Começamos com Zezé de Camargo, irmão da Lua, amigo das estrelas. 9 horas 19 minutos na Nova Dimensão. Show da manhã no ar, trazendo para você a partir de agora o horóscopo do dia, trazendo aqui a sua mensagem para amanhã desta quinta-feira. Bom dia, Áries. Após dias mais introspectivos ou emocionalmente intensos, você volta a enxergar possibilidades onde antes via apenas dúvidas. Assuntos ligados a estudos, viagens, novos projetos ou planos de longo prazo ganham força. O Mercúrio encerrando sua retrogradação, questões familiares ou emocionais que vinham exigindo revisão começam a se esclarecer. Bom dia para Touro. O céu favorece uma compreensão mais profunda de mudanças que vêm acontecendo dentro de você. A lua crescente em Sagitário ilumina processos emocionais, compartilhamentos e tudo aquilo que exige confiança para ser transformado. O fim de um Mercúrio retrógrado ajuda a organizar pensamentos, conversas e decisões que estavam mais lentas. Bom dia para Gêmeos. Os relacionamentos ganham destaque. A lua crescente em Sagitário convida você a olhar para parcerias com mais honestidade e abertura, percebendo quais vínculos favorecem o crescimento mútuo. Com o Mercúrio, seu regente, retornando a movimento direto, questões ligadas a dinheiro, autoestima ou valorização pessoal começam a fluir melhor. Daqui a pouco eu falo com Câncer, Leão e Virgem. Bom dia para o meu amigo Gilmar Souza, nos ouvindo todos os dias lá em Alvorada do Norte, lá na Contínua, né? 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Bom dia para vocês, boa quinta-feira, tá? 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Bom dia e obrigado pelo carinho da audiência, pela amizade também. 9h22.

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1: Fumozinho e Dengo Negro, são 9h32. Mais previsões chegando aqui para amanhã de quinta-feira. Agora falando com Câncer, Leão e Virgem. Olha, Câncer, a lua crescente em Sagitário direciona energia para a sua rotina, seus hábitos e a forma como você administra o dia a dia. É um momento favorável para retomar projetos, reorganizar prioridades e construir uma rotina mais alinhada com seus objetivos. Mercúrio, voltando ao movimento direto em seu signo, marca uma virada importante. Sua mente começa a recuperar clareza e decisões que estavam sendo amadurecidas internamente passam a fazer mais sentido. Bom dia para você do signo de Leão. Olha, a entrada da lua em Sagitário reacende alegria, criatividade e vontade de viver. Experiências que tragam inspiração. A fase crescente favorece a projetos autorais, romances, atividades de lazer e tudo aquilo que permite expressar quem você é de maneira mais autêntica. Enquanto isso, o fim da retrogradação de Mercúrio ajuda a compreender melhor questões internas que vinham sendo processadas silenciosamente. Virgem, a lua crescente em Sagitário movimenta temas ligados ao lar, à família e às suas bases emocionais. Existe um convite para fortalecer aquilo que oferece segurança verdadeira para construir mais estabilidade nos ambientes onde você vive. O fim da retrogradação de Mercúrio favorece conversas que antes pareciam travadas. Daqui a pouco tem mensagem para Libra, Escorpião e também para Sagitário.

Maria Boba na 98,5 é o som do Pixote, são 9h44. Cancela o Sentimento, Marcos e Belucci com Marília Mendonça e Bruno e Marrone com Eu Não Imploro por Amor. São 9h44. Mais previsões chegando aqui através da Nova Dimensão, trazendo a mensagem para Libra, Escorpião e Sagitário aqui no Show da Manhã. Bom dia, Libra. A entrada da Lua em Sagitário movimenta sua curiosidade e sua vontade de explorar novas ideias, conversas e possibilidades. Após dias marcados por reflexões mais profundas, você pode sentir necessidade de circular mais, trocar experiências e ampliar perspectivas. O fim da retrogradação de Mercúrio ajuda a destravar assuntos que vinham gerando dúvidas ou ruídos. Aos poucos, respostas começam a surgir e diálogos ganham mais clareza. Bom dia para você de Escorpião. O céu começa a direcionar sua atenção para temas ligados à segurança, recursos e autoestima. A lua crescente em Sagitário lembra que crescimento não depende apenas de oportunidades externas, mas também da confiança que você deposita nos próprios talentos. Com Mercúrio retomando o movimento direto, algumas incertezas, planos futuros, estudos ou decisões importantes tendem a se dissipar gradualmente. Olá, você do signo de Sagitário. A lua chega ao seu signo, trazendo uma sensação de renovação emocional. Após dias em que muitos processos aconteceram nos bastidores, você volta a sentir mais conexão com seus desejos, sua identidade e seus próximos passos. A fase crescente pede movimento e participação ativa naquilo que deseja construir. O fim de Mercúrio retrógrado favorece entendimentos importantes sobre vínculos, acordos ou questões emocionais que vinham exigindo reflexão. Encerrando assim a terceira sequência. Daqui a pouco tem a última aqui para Capricórnio, Aquário e Peixes, beleza? 9h46.

Muito bem, 9h56, é o seu Jorge com a doida. Música também ainda do Rick Renner, é 10, é 100, é 1000. Bruno Rosa, Fio Fio, com a participação do Israel e Rodolfo. Última sequência aqui do horóscopo do dia chegando, trazendo a mensagem para os signos de Capricórnio, Aquário e Peixes, para a gente fechar aqui na manhã desta quinta-feira. Vamos lá então, trazendo a mensagem para Capricórnio, entrando aqui na última sequência das previsões. Olha, Capricórnio, antes de iniciar uma nova fase de maior exposição e movimento, o céu oferece um momento de recolhimento. A lua crescente em Sagitário ilumina um espaço de encerramentos, assimilação e preparação interna. Talvez você perceba que algumas respostas só chegam quando para de insistir em encontrá-las. Com Mercúrio retrógrado, o movimento direto, relações importantes começam a ganhar mais clareza. Conversas pendentes, ajustes e entendimentos tendem a fluir melhor daqui para frente. Bom dia para você do signo de Aquário. Olha, Aquário, o fim de Mercúrio retrógrado favorece ajustes na rotina, no trabalho e na organização da vida prática. Aos poucos, o que parecia confuso começa a encontrar uma lógica mais simples e funcional. A entrada da Lua em Sagitário movimenta amizades, projetos coletivos e planos. Você pode sentir mais entusiasmo para retomar objetivos que ficaram em segundo plano ou para se aproximar de pessoas que compartilham ideias semelhantes aos seus. Bom dia, ideais, melhor dizendo, né? Semelhantes aos seus. Para encerrar, tem Peixes. A lua crescente alcança uma das áreas mais visíveis do seu mapa, chamando a atenção para metas, realizações e caminhos profissionais. Surge uma necessidade maior de olhar para o futuro e assumir com mais confiança aquilo que deseja construir. O término da retrogradação de Mercúrio ajuda a destravar a questões ligadas à criatividade, ao prazer, aos afetos ou a projetos pessoais, encerrando assim as previsões astrais para amanhã de hoje aqui no nosso Show da Manhã. Já já tem um noticiário com o Libório Santos. Bom dia para o Josso, também para o Leônidas Amâncio, nos ouvindo sempre na Fazenda Pedra Preta. Alô, Zé Bala, no povoado em Poeira, bom dia.

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1: Bom dia, Luciano Santos. Bom dia, ouvintes da Nova Dimensão FM e a Seara. Nós estamos de volta de Goiânia com as principais notícias do dia. O Ministério da Saúde começa a disponibilizar uma nova insulina para diabéticos, reduzindo as aplicações diárias. Alerta para a preservação do Rio Araguaia o ano inteiro, não só em temporadas. Polícia investiga sumiço de 2 milhões de reais em banco. Eu sou Libório Santos, hoje é dia 23 de julho, quinta-feira, e esses são os nossos destaques. Um menino de 11 anos trabalhou durante 6 meses vendendo balinhas, juntou 2 mil reais e realizou o sonho de comprar uma bicicleta. O sonho virou pesadelo, pois quando ele pedalava na porta da casa, apareceu um homem e roubou a sua bicicleta. Mês de julho, período de temporada de férias, e o Rio Araguaia ganha espaço na mídia. Hora de curtir as belezas naturais. Acampamentos, passeios de barcos, pescarias, que beleza, hein? Mas muitas das vezes esquece-se de agradecer ao rio por tudo que lhe oferece. E talvez a melhor maneira de se fazer isso é retribuindo com a preservação. Não somente agora, mas em todos os dias do ano. A deputada Bia de Lima integra a Comissão de Meio Ambiente da Assembleia Legislativa e fala sobre essa realidade. Ela conhece muito bem o Araguaia.
2: Eu frequento sempre que posso, adoro, amo de paixão. E acho que os goianos todos. Mas muito além de amar, nós precisamos preservar. Não dá para só pensar no Araguaia durante o período do acampamento em que as pessoas lá estão usufruindo das praias e pescando e estando com a família, mas também de todos nós zelarmos pela preservação tanto das nascentes, mas das matas ciliares, que infelizmente, por conta dessa paixão com o rio Araguaia, há uma ocorrência desmedida das margens do rio Araguaia. Sem a devida cautela, sem o devido zelo com a aplicação e cumprimento da legislação que preserve as margens, que garanta as nascentes, que não chegue só para destruir, matar os animais.
1: Durante uma conferência de rotina numa agência do Banco do Brasil em Bom Jesus de Goiás, funcionários perceberam que um dos compartimentos do cofre não podia ser aberto. O problema foi resolvido apenas quando um técnico credenciado conseguiu acessar o espaço e encontrou o local completamente vazio. A situação levou à descoberta de um possível furto de aproximadamente 2 milhões de reais, agora investigado pela Polícia Civil e pela própria instituição. Olha, no momento todo mundo com atenção voltada para o conflito Estados Unidos-Irã, que se reiniciou, né? Além das mortes provocadas pela guerra, ela traz efeitos para o mundo todo. Por exemplo, o petróleo voltou a subir, atingindo a toda a economia mundial. Uma fábrica em Catalão ameaça fechar as portas e demitir cerca de 650 empregados por falta de matéria-prima para se fabricar o enxofre. Matéria essa que vem lá da região de conflito. Pena que muitos dirigentes com grandes poderes que poderiam lutar pela paz e não pela guerra. Um piloto de parapente ficou ferido após bater numa árvore e cair durante um voo na Serra de Jaraguá, na região central de Goiás. O acidente mobilizou equipes do Corpo de Bombeiros do SAMU e um helicóptero de resgate. O piloto de 58 anos participava de voos na região onde acontece um campeonato da modalidade, mas não competia como atleta. Olha essa notícia para quem tem diabetes, depende de insulina na rede pública de saúde. O Ministério da Saúde começou a distribuir a insulina, que é distribuída pelo SUS, por uma outra mais moderna, de ação prolongada. Ao invés de 3 aplicações por dia, será apenas uma. Mas, por enquanto, apenas 2 grupos terão acesso ao medicamento. Goiás recebeu 8.500 doses do remédio. 6 mil foram enviadas para a cidade do interior. 2.500 ficaram aqui em Goiânia. Mas a aplicação do medicamento só deve começar no início do próximo mês. Doutora Marielle Mero, médica endocrinologista, fala sobre os benefícios.
3: Aquele paciente que está usando a NPH tem que aplicar no mínimo 2 vezes por dia, às vezes até 3 vezes ao dia, porque a insulina NPH ela não dura 24 horas no organismo. Já a insulina glargina, ela dura 24 horas, então é necessária apenas uma aplicação. Ela fica mais estável no corpo e a gente consegue ter um controle metabólico melhor. A glicemia ela não fica variando.
1: Gisela Paiva, gerente de assistência farmacêutica da Secretaria Estadual de Saúde, diz como os municípios vão atuar nesse trabalho.
4: cada município ele tem um processo de organização diferente, né? Então, vai ficar a cargo dos municípios essa organização do serviço, quais serão essas unidades de referência para dispensação, mas tudo indica que até o começo do próximo mês o medicamento ele já vai estar disponível para toda a população goiana.
1: Olha, um comunicado que amanhã não teremos condições de gerar nosso noticiário, tá? E, portanto, só voltaremos na segunda-feira. A todos aí, um ótimo final de semana, sob a proteção de Deus. Eram essas as informações de hoje de Goiânia, informou Libório Santos.
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4: Obrigado, Fernandinho.
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98, 10h31, do outro lado do rádio. Daniel, Kid Abelha, Caso de Verão. Quero Você, música do Guilherme Silva. Digitando, Gustavo Moura e Rafael.

Quinta-feira, 23 de julho de 2026, esse é o Giro de Notícias. Eu sou Breno Zonta e você acompanha os destaques do momento. No dia em que a tarifa de 25% passou a ser cobrada pelos Estados Unidos sobre as exportações brasileiras, o governo federal anunciou o pacote de apoio para as empresas afetadas. A iniciativa, divulgada na última quarta, prevê mais de 18 bilhões de reais em linhas de crédito com juros subsidiados para exportadores e setores considerados estratégicos para a economia nacional. A Federação Brasil da Esperança, composta por PT, PV e PCdoB, entrou nesta quarta com representação no Tribunal Superior Eleitoral contra o senador Flávio Bolsonaro pela divulgação de informações falsas sobre as urnas eletrônicas. Na última quarta, o pré-candidato à presidência disse que o sistema de votação do Brasil teria a mesma origem do da empresa venezuelana Smartmatic, que segundo ele estaria envolvida com fraude eleitoral no país vizinho. As informações já foram desmentidas pelo TSE. A fila de espera pelos benefícios do Instituto Nacional do Seguro Social caiu 74% neste ano e 1 milhão e 600 mil pedidos ainda aguardam resposta até o meio de julho. Esse é o menor patamar em 21 meses. Os dados são do próprio INSS. Após trocar a chefia do Instituto, o presidente Lula prometeu zerar a fila de espera até setembro deste ano. Pelo Brasileirão, o líder Palmeiras venceu o Coritiba por 3-1 no Paraná, enquanto o vice-líder Flamengo goleou a Chapecoense por 4-0, também fora de casa. Já o São Paulo viu o Atlético Paranaense virar em 5 minutos e vencer por 2-1 em Bragança Paulista, saltando o Furacão para terceiro na tabela. O Cruzeiro aproveitou a expulsão do zagueiro Vitor Gabriel para derrotar o Internacional em Porto Alegre pelo mesmo placar. O Giro de Notícias é uma produção da Agência Rádio Web. Texto e apresentação, Breno Zonta. Edição, Mário Melo.

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1: Bom dia. Bom dia, de volta 11:05 na 98,5. Última hora do programa chegando para amanhã desta quinta-feira.

0: salva de palmas para o Wesley Salvador.
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vocês aí. Meu compadre, que saudade que eu tava aqui de Natal, hein? Esqueça tudo.

98, aproveita que eu tô obrigado, Zé Vaqueiro. São 11 mais 51, finalzinho do programa de hoje, agradecendo a você pelo imenso carinho do Rádio Ligado.

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Que momento próprio, que hora oportuna para vencer. 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Fé é o firme fundamento das coisas que se esperam e a prova das coisas que não se veem. As coisas que Deus tem preparado para o homem não são obtidas, não são alcançadas somente através dos sentidos humanos, mas sim através da fé. Na verdade, Deus

Mas as coisas melhores, muito mais sublimes, eternas, que Deus tem reservado para o homem, estas são alcançadas pela fé. Então é muito oportuno, ouvintes, nós conhecermos o que é fé, sabermos o que é a fé. A fé é o firme fundamento das coisas que se esperam e a prova das coisas que se não veem. A Bíblia está nos afirmando isto na carta aos Hebreus, capítulo 11, verso 1. E isto nos declara que há coisas preparadas para nós que nós não podemos ver com os olhos naturais. Na manifestação de Deus aqui na Terra, através de seu Filho, que foi Deus conosco, Emmanuel, Jesus realizou coisas impossíveis aos homens, exercendo poder sobre a natureza, sobre os demônios que oprimiam as pessoas e até mesmo sobre a morte. Um certo crítico das Escrituras, criticando a Bíblia, a palavra de Deus, disse que Jesus, quando multiplicou os pães, disse que ele tomou simplesmente os pães daquele menino e partiu aqueles pães. Agora, aquele crítico, para desfazer das Escrituras, ele diz que naquele tempo o pão era muito grande e que um simples pão dava para alimentar 1000 pessoas. Ora, como um homem se atreve a dizer tal coisa, dizendo-se sábio, disse São Paulo? Tornaram-se loucos. Isto é até uma coisa sem lógica. Que dizer que Jesus simplesmente alimentou 1000 pessoas com cada pão. Agora, o estranho deste fato narrado nas Escrituras é que aqueles pães, originalmente falando, eram para alimentar 1 menino. Ora, um pão sendo tão grande que podia alimentar 1000 pessoas, na concepção daquele crítico, então o que faria aquele menino com 5 pães tão grandes? Como foi que o menino andava carregando tanto pão como que para alimentar as 5000 pessoas, a tal ponto que cada um deles ficasse completamente satisfeito? E além do mais, 12 cestas que recolheram no fim de tudo? Os críticos são assim mesmo. Por quê? Porque, usufruindo da criação de Deus, das bênçãos naturais de Deus, e alcançando progresso nas leis naturais, eles se fazem céticos e críticos. E eles não vivem pela fé. Eles não creem nas Escrituras. Mas apesar de tudo isto, nenhuma concepção humana, cética, incrédula, pode mudar em nada a palavra de Deus, a qual se mantém igual e continua para adiante. Ela continua sendo a mesma ontem, hoje, eternamente. Jesus Cristo multiplicou os pães. Jesus Cristo interrompeu as tempestades, ordenou que elas parassem. Jesus Cristo ordenou os demônios que saíssem.
Jesus Cristo perdoou pecados. Jesus Cristo ressuscitou mortos. Jesus Cristo ressuscitou-se dentre os mortos. E nós precisamos da fé, que é o firme fundamento das coisas que se esperam e a prova das coisas que se não veem, se é que somos cristãos. Por quê? Na verdade, estamos sujeitos à morte. Na verdade, estamos sujeitos às tempestades. Na verdade, estamos sujeitos a contradições e decepções na vida. Por isso é necessário que haja fé. Você tem que entender que não é somente de pão que vive o homem, e que toda a sabedoria do mundo, toda a riqueza do mundo, não é o suficiente para o homem, não é o suficiente para a humanidade. É necessário que haja fé. A fé que é o firme fundamento das coisas que se esperam e a prova das coisas que se não veem. Aquelas pessoas que viram, assistiram e comeram daqueles pães que Jesus multiplicou, nos qualificariam de loucos, de insensatos, se nós não crêssemos que aquilo é verdade. Se elas vivessem hoje, elas seriam testemunhas oculares. Diriam: nós estávamos lá, nós comemos daqueles pães. E será que mesmo assim nós não continuaríamos descrendo? Que tal se eu, ou muitos dos nossos ouvintes, testemunhasse de bênçãos que tem recebido do Senhor Jesus, sendo Ele o mesmo ontem, hoje e eternamente? Aqui está um testemunho de fé, porque se isto não fosse a verdade, e se nós não tivéssemos experiência, não tivéssemos provado quão bom, quão profunda é a paz de crer em Jesus, através de sua palavra, através de suas promessas nas Escrituras, o que pode acontecer? O que poderia acontecer? Nós não estaríamos aqui forjando uma coisa. Mas este evangelho está sendo pregado com experiência própria. Há uma mensagem nesta hora cortando os céus do país. Há uma mensagem nesta hora ao redor do mundo todo, indo a corações, penetrando em sentimentos feridos, machucados e decepcionados com o mundo ingrato, pecaminoso de hoje. Esta mensagem é tomada pelo Espírito Santo e tem chegado a corações sinceros que têm clamado pela verdade, que têm clamado pelo que é substancioso, concreto. Como quando Jesus foi levado no templo ainda na idade tenra de 8 dias apenas de existência. E o Espírito Santo guiou a Simeão. E aquele velho cansado, que não desejava outra coisa senão ver o cumprimento daquela promessa e partir desta terra. Simeão tomou o menino e aquilo foi algo que ele esperou. Aquilo foi o cumprimento de sua fé, que era o fundamento das coisas que ele esperava e a prova das coisas que ele não via antes. Então ali ele tomou o menino, apalpou, a sua fé tornou-se concreta, ela foi cumprida, e ele levantou os olhos aos céus e exclamou: despede, ó Senhor, o teu servo em paz, porque os meus olhos já contemplaram a tua salvação. Ó, sim, meus ouvintes, como no caso de Simeão, um dia aquilo que ele esperou por fé
se cumpriu, ele pôde apalpar também aquilo que nós estamos crendo hoje, esperando hoje. Um dia poderemos apalpar. Há determinados instantes da nossa vida que nós podemos tomar nas mãos como Simeão tomou a Jesus, agradecendo a Deus. Em outras palavras, dizendo que tudo estava consumado. Há momento que sua cura, a sua libertação, aquele alívio se torna tão real na sua vida que você deseja até partir deste mundo. Simeão diz: despere o teu servo em paz. Os cumprimentos das promessas de Deus são estímulo para o verdadeiro cristão. Se nós vemos que Deus não falhou em suas promessas com aqueles do passado, e promessas para com eles se cumprir conforme Deus prometera, haveria motivo para não crermos nas promessas de Deus nesse instante em que estamos vivendo? O mundo está repleto, o mundo está armado, o mundo está cheio de recursos naturais, mas nunca se necessitou de fé como está se necessitando nesta hora. Porque os recursos naturais fazem com que as pessoas ficam céticas, incrédulas, crendo somente nas coisas naturais, esperando tudo somente através do natural. Mas Deus continua sendo Deus. Jesus Cristo continua sendo aquele Jesus Cristo. Porque há momentos em que nada resolve. O dinheiro não resolve. O recurso médico não resolve. Há momentos que a posição social não adianta nada. Que a sabedoria intelectual não resolve coisa alguma. Há momentos que todo o ouro do mundo não resolve coisa alguma. Somente Deus, somente a fé em sua palavra. Oh, este é o momento que todos nós deveríamos parar um pouquinho e aceitarmos a fé na palavra de Deus. Olharmos nas promessas que Deus tem feito a seus profetas, a sua igreja. Então encontraríamos e descobriríamos que mediante esse palco tão negativo, diante desse céu tão negro e diante desse mundo tão confuso de dificuldades, há uma promessa e há um cumprimento desta promessa. Quando o mundo estava confuso, quando os judeus estavam sob uma escravidão tremenda, Simeão tomou o cumprimento da promessa em suas mãos. É nesta hora, é neste momento em que estamos vivendo, que há um cumprimento das Escrituras em relação àquilo que se refere à vinda, à volta de nosso Senhor Jesus Cristo. E essa palavra está junto de você agora. É uma promessa para você encontrar aquela profunda paz.

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1: 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O programa Fé para Vencer, apresentado aqui pela Rádio Nova Dimensão FM, é apresentado de segunda a sexta-feira ao meio-dia. 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

0: 12:57.
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5: 1 e 3.

0: 1:56. 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

0: 2:28. 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

0: 2h54.
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1: 3:52.
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1: 4:22.
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1: 4:51.
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4: 4:57.
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8: Pronto, meus amigos. Já estamos aqui para a apresentação do programa Amado Batista. Bom dia, povo. Boa tarde, boa noite. É o Edelson Moura, entrando no ar a partir de agora, com mais um programa líder de audiência. Eu, Charles Help, Franklin Russo, já estamos aqui preparados para tocar só música bonita para você, tá bom? Tudo legal? Vamos começar, Franklin Russo. Madrugada na cidade.

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1: Oh, meus amigos, este aqui é o programa do Amado Batista. Vamos falar com as pessoas, vamos falar com os nossos ouvintes, eles estão por todos os lados do Brasil.
2: É, Delfo Moura, vi mais de uma notícia aqui. Acabou de cair na minha mão essa bomba. É verdade isso, pelo amor de Deus?
1: O que, minha amiga?
2: Não, Amado não faria isso, né?
1: O
2: não, Amado não cobraria R$70 pra tirar uma foto, né? Não,
1: não faz isso. Ai, meu Deus do céu.
2: Oi, Edelson, desculpa aí te perguntar outra coisa, que o povo inventa coisa.
1: Sim.
2: E eu não aguento curiosidade, né? Mas desculpa aí, não precisa responder se não quiser, tá? É só uma pergunta mesmo, tá bom? Mas o povo inventa coisa, no fundo eu sei que não é verdade.
1: Meu Deus do céu.
2: Eu sei que não, Amadinho não faria isso. Beijos.
1: Minha amiga tá querendo saber se o Amado cobra R$70 pra tirar uma foto. Não existe isso, minha amiga. É mais fácil ele pagar R$70 pelo prazer de tirar uma foto com seus fãs, com seus amigos, com as pessoas que o admiram, não é verdade? Tem alguns casos que às vezes as pessoas não compreendem, não entendem, que termina um show, tem que ir embora para pegar avião em uma cidade, em um determinado lugar, e o tempo não permite o artista de ficar naquele lugar, porque senão perde voo, perde a oportunidade de chegar a outro lugar, a outra cidade. E isso acontece muitas vezes, né? Termina o show, tem que sair vazado, como a gente chama, ó, depois do show. Tenho que sair vazado, porque senão não dá tempo de chegar em tal cidade amanhã, tal, isso, aquilo, outro. Mas não existe essa possibilidade de cobrança de R$70 por uma foto, viu? Fica aí a sua curiosidade sendo respondida. Agora ou nunca mais, vamos ouvir essa música com o Amado Batista.

Vamos lá, minha gente. Vamos participar do programa Amado Batista. Mandando aqui a sua mensagem para 61 999 369 5557. Este é o número do Edelson Moura. Mande a sua mensagem, manda o seu áudio. Eu quero lembrar para todos os nossos ouvintes que este número, ele não atende chamada, somente a sua mensagem, tá? Grave o seu áudio e mande aqui pro Edelson Moura. Não esqueça, baixe o volume do rádio para mandar um áudio bem enxuto, bem limpo, sem barulho perto de você, porque senão o nosso Aspone Charles Help vai discriminar o seu áudio. Vai dizer, ah, tá muito barulho, não quero esse áudio aqui não no programa. Será possível? Não aprende não. O homem é muito enjoado, viu? Mande o áudio bem bacaninha. E agora, casamento forçado.

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0: Vamos ouvir mais uma pessoa querendo falar com Edelson Moura. Alô?
1: Boa noite, Edelson Moura.
0: Boa noite, bom dia.
1: Você botou meu anúncio no ar, aí na região do estado da Bahia. Você encontra meu irmão chamado Zé de Doro. Ele vende peixe. Sim. Na feira de Pindobaçu, na Bahia.
0: Certo.
1: Eu sou irmã dele, me chamo Maurina. E ele se chama Zé de Doro.
0: Alô, Zé de Doro. Você está me ouvindo, Zé de Doro? Aonde você se encontra? Mande notícias aqui, Zé de Doro. Sua irmã quer encontrar com você, tá bom? Se estiver me ouvindo em algum lugar do Brasil, da Bahia, por onde você estiver, tá? Vamos ouvir agora o Amado Batista cantando Aquela Nossa Casa.

0: para todo o Brasil. Este é o programa Amado Batista. Quem é que tá aqui? Jorge. Alô, Jorge. Mandou aqui uma mensagem para mim. Ótimo e abençoado dia para você, Delson Moura. Obrigado, Jorge. Um abraço também para você, para toda a sua família. Obrigado aí por estar nos ouvindo. Você não mandou sobrenome, rapaz. Só manda o seu nome. Da próxima vez, mande aí qual é o seu sobrenome para a gente registrar direitinho aqui a sua presença no programa Amado Batista. Alô, alô, quem é que tá aí?
1: Bom dia, Delson Moura.
0: Bom dia.
1: Zé Paulino de Buíque.
0: Ô, Zé Paulino, tudo bem, amigo?
1: Se for possível, meu amigo, eu gostaria de ouvir o Amado Batista sentado na praça.
0: Claro que é possível.
1: E muito obrigado e um bom dia.
0: De nada, Zé. Você aqui não pede, rapaz. Aqui você manda. Vamos ouvir. Sentado na praça.

0: programa Amado Batista no ar para todo o Brasil.
1: Bom dia, boa tarde, boa noite. Tudo bem aí, pessoal da rádio?
0: Tudo ótimo.
1: Rádio 258, programa do amado, mais amado do Brasil.
0: Isso aí, meu amigo.
1: Apresentação, apresentador Edelson Moura.
0: Ele mesmo.
1: Homem da voz mais deslumbrante do Brasil.
0: Meu amigo.
1: Voz mais melombiosa do mundo.
0: Ô, meu amigo, muito obrigado. Você é muito generoso. Esse é meu amigo Valério, lá do Estadão de Mato Grosso. Falou, Valério. Vai pra você essa aqui que o Amado Batista vai cantar. Golpe Fatal.
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3: 5:26.
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5: E eu continuo por aqui com o programa do Amado Batista para você que me ouve pelo Brasil afora. Olha ela, tava sumida. Diga, minha amiga. Olha ela.
6: Dia, Dalsimo.
5: Bom dia.
6: Olá, Maria Emília, aqui do bairro Monte Castelo, Teresina, Piauí.
5: Ô, minha amiga.
6: Estou mandando essa mensagem.
5: Sim.
6: Para me dizer que você é tudo e muito mais. Tá na culpa, tá bom. Tá na culpa, tá na melhor.
5: Tá na melhor, claro, dona Maria Emília.
6: Dalsimo.
5: Oi.
6: Toca uma música bem romântica aí pra mim, do Amado Batista.
5: Claro.
6: A solidão tá doendo.
5: É?
6: Eu tô lhe mandando essa mensagem hoje pra me lhe dizer que essa Marlene velha tá muito é por fora.
5: E Marlene?
6: É muito velha, é um gostoso.
5: É.
6: Carinhoso.
5: É.
6: E ela diz que tá discriminando o povo do Zélio. Eu detesto quem discrimina o Zélio. Eu gosto da pessoa idosa.
5: É?
6: Eu dou valor à pessoa idosa, eu gosto.
5: Sim.
6: Eu não discrimino pessoa nenhuma.
5: É.
6: Não sei se ela nasceu, foi do ovo de um pau.
5: Ah.
6: Que eu não sei. Um alô aí pra todo mundo dessa rádio aí. Pra dona Zélia.
5: Obrigado.
6: Pro Frank Russo.
5: Obrigado.
6: O Charlie Dell.
5: Obrigado.
6: E pra você, viu, Décimo?
5: Pra igualmente.
6: Tchau, Décimo.
5: Tchau, dona Maria.
6: Um beijo, um abraço.
5: Outro abraço, muito obrigado aí pela sua participação, viu? Ô, dona Maria Emília. Marlene é top. Ah, é brincadeira dela. A senhora acha mesmo? Ó, para com isso, dona Maria Emília. Marlene é topíssima. Ela fica brincando, é zoando com a senhora. Vamos tocar pra ela. A saudade tá doendo.

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1: Mensagem chegando para o Edelson Moura. Esse programa aqui é top nas galáxias. De todos os lugares do Brasil, os nossos ouvintes vão se comunicando aqui com a gente. Alô?
2: Bom dia, Edelson Moura. Bom dia, boa tarde, boa noite.
1: Bom dia, boa tarde, boa noite.
2: Quero ver a Mônica Batista, secretária.
1: Opa!
2: Falante do Piauí, Dona Vitória.
1: Ô, Dona Vitória.
2: Mande pra mim também, por favor, o aplicativo do estúdio, da rádio da Estúdio Brasil.
1: Certo.
2: Mas ouça meu zap, pelo amor de Deus.
1: Tô ouvindo, Dona Maria Vitória. Obrigado aí, viu? E vou mandar o aplicativo, sim, agora mesmo estarei mandando. Vamos curtir. Secretária!

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Mandar um abraço para José Maguila. José Maguila está em São Paulo ouvindo o nosso programa. Muito obrigado. Diz assim: gosto muito do programa Amado Batista que você apresenta e gostaria de ouvir a música Serenata. É isso mesmo, Zé Maguila. Muito obrigado aí pela audiência. Você que está no estado de São Paulo, Rosana, São Paulo, né? Isso, legal. Então vamos tocar pra ele, Franklin Russo. Serenata!

aí, Edelson Moura, você já foi um homem muito apaixonado e agora continua mais ainda. Vou trazer mais uma música do nosso repertório, agora na hora do quebra-galho. Quando você passava, curta aí.

0: Obrigado, gente. Obrigado pela audiência em mais este programa, Amado Batista. Amanhã eu volto, se Deus quiser, aqui, neste mesmo canal, nesta mesma rádio maravilhosa. Tchau, Brasil!
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1: 5:50.
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9: 5:57.

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Boa noite, Seara, boa noite, região, boa noite, amados ouvintes. Que a paz do Senhor esteja com todos nós, amém? Mais uma vez estou aqui pela graça do Senhor, porque só Ele tem graça para nos dar. E por isso nós agradecemos ao Senhor por tudo que tem feito em nossa vida. E dizer que Papai do Céu, Ele é poderoso para nos proteger. Ele é poderoso para nos livrar de todo mal, de todo perigo. E amados, a vida da gente é assim, né? Quando você menos espera, você está de cabisbaixo, acontece um problema aqui, outro problema ali. Mas com Deus, tudo vai bem. A verdade é essa, com Deus, amado, as coisas fluem. As coisas só não fluem quando você afasta da presença do Senhor. Mas com a presença do Pai, as coisas vão fluindo de uma forma sobrenatural. E aí? Você confia naquele Deus que entregou seu único filho na cruz por minha causa e por tua causa? Você confia? Você crê que realmente Deus te ama, que Deus nos ama? Se você crê, já é o bastante, amado. Já é o bastante. Porque muitas das vezes nós precisamos crer verdadeiramente em Cristo Jesus. Não é crer no homem. É crer em Cristo Jesus. O homem é falho, o homem é pecador. Mas Deus, Ele é justo para nos perdoar. Deus é justo para nos amar. Deus é justo para nos corrigir, para nos colocar no caminho certo. Mas aí, qual é a sua dificuldade diante de tantos problemas? Qual é a situação que você está se passando, que você não está conseguindo resolver, e você corre ali, corre acolá, e esquece da presença do Pai? Se você não colocar os seus problemas, nós não colocarmos os nossos problemas na presença do Senhor, as coisas não vão andar. As coisas não vão andar. Eu vejo muitas pessoas desviando os pensamentos, desviando as atitudes, procurando ali, procurando acolá, e nada dá certo. Mas eu quero te dizer que quando você coloca na presença do Pai, tudo vai dar certo. Você crê, amado, que tudo vai dar certo? Então é isso, amado. Não deixa de buscar a presença do Senhor. A luta é grande? É. A batalha é grande? É. Os problemas são grandes? São. Mas Deus é maior do que todos os problemas, do que todas as batalhas. E aí? Não desista dos seus sonhos. Às vezes a gente conversa com as pessoas, elas falam assim, eu quero desistir, eu não aguento mais. Pera aí, se você desistir, vai resolver os problemas? Não. Vai crescer mais os problemas. Então, a gente precisa aprender que nesta vida você está sujeito a tudo. Você está sujeito a tudo. A ganhar, a perder. E a vida segue. A vida segue.

desmembrar de certas coisas que não convêm a Deus. As más companhias, as más rodadas. Não estou falando que você não tem que divertir, claro. Quem não gosta de se divertir, ir no aniversário, ir no casamento, ir numa rodada de um churrasco, jogar a conversa fora, brincar com brincadeiras saudáveis? Eu gosto. Mas tudo com respeito. Tudo com respeito. Tudo com decência e ordem. Porque você é evangélico, você vai ficar aí como uma múmia. Ah, eu não faço isso, eu não faço aquilo, eu não faço isso, eu não faço aquilo. Mas às vezes seu coração está corroendo de tanta maldade por dentro. O que, que adianta? Então seja realista. Há momentos para tudo nessa vida. A palavra de Deus diz que há tempo de nascer, crescer, né? Viver, amar, odiar, sorrir, chorar. E aí? Há tempo para tudo? Então por que você não tem um tempo para se divertir com decência e ordem? Por que você não tem um tempo para adorar a Deus? Por que você não tem um tempo para ouvir a palavra? E assim vai, amado. Há tempo para tudo. E se você não fizer esse tempo valer, não vai resolver nada. Ah, eu não tenho tempo de ligar o rádio, eu não tenho tempo de estar conectado nas redes sociais. Tem não, né? Mas a hora que a enfermidade chega, aí você tem tempo de estar todos os dias na beira do leito dos hospitais, das camas ali, vendo um parente, alguém, aí você tem tempo. Quando morre, nem se fala, né? Quando morre alguém, eu fico observando. Passa anos sem ver família, quando morre, aí tem tempo. Que adianta? É igual um louvor que o irmão Cacildes gosta sempre de pedir. Que adianta me levar flores no dia da morte, me colocar roupa bonita no dia da morte, falar isso, falar aquilo? Não, você teve o tempo todinho, um ano, um mês, os dias, e não me visitou, né? Depois que morre, todo mundo tem tempo. E aí? Às vezes, assim, as coisas não estão bem. Tá difícil para todo mundo. Mas, quando a gente gosta de alguém, um amigo, seja parente, faça força de visitar, faça força de estar com ele nos dias do aniversário, no dia de um dia especial. Faça força, não custa nada. Faz bem para o coração. E muitas das vezes, depois que você perde, aí você vai falar assim: nossa, eu tive tanto tempo e não para estar com essa pessoa e não estive. Aí é tarde, não é mesmo? Então, vai dar tudo certo. Vamos orar? Senhor, eu coloco, Pai, na Tua presença a nossa vida, Pai. Os nossos anseios, os nossos problemas, Pai, estão nas Tuas mãos. Perdoa, Pai, nossos pecados, aumenta a nossa fé. Esteja, Senhor, na direção de cada um. Eu louvo, Pai, pela minha vida, a vida da minha esposa, a vida dos meus filhos, meus netos, minha geração. Eu louvo pela minha cidade, pelos meus amigos, pelas nossas igrejas, Pai, evangélicos e católicos. Que o Senhor mude o coração daqueles, ó Pai, que está com os corações rancorosos, que está com os corações machucados. Que o Senhor perdoa, Pai, porque eles não sabem realmente o que é um coração magoado. E que o Senhor esteja abençoando a nossa vida. Em nome de Jesus. Amém e amém. Amém, amados. Então vamos ouvir este louvor. E eu espero que você esteja conectado nesse momento para a honra e glória do Senhor. Amém, amados. E aonde você estiver, que Deus possa estar fazendo valer a minha fé e a tua fé diante do Senhor. E muitas das vezes a nossa vida está nas mãos do Senhor. E a minha vida está nas mãos do Senhor. A tua vida está nas mãos do Senhor. E nós precisamos entender que o tempo de Deus é dele, não é meu, não é seu. O tempo do Senhor que determinar na minha vida e na tua vida, nós temos

simplesmente que obedecer, porque o tempo é do Senhor. O tempo não é meu, não é seu. Amém? Então vamos ouvir este louvor para a honra e glória do Senhor.

vai dar tudo certo. Amém? Este louvor dá uma conspiração na gente, né? Para que você acorde para a vida. Que se você estiver lá nas dificuldades e colocar a tua presença, a tua vida, os teus sonhos nas mãos do Senhor, vai dar tudo certo. Eu espero que cada um entenda, né, Joaquim Neto? Quantas vezes você já lutou para conseguir algo e muitas das vezes você tem levado tropeço aqui, tropeço acolá, mas está dando certo. Por que que está dando certo? Porque nós estamos buscando a presença do Senhor, não é mesmo? Então, que aonde você estiver, Decinho também, Rosário, meu cunhado, e toda Ita, minha cunhada, lá em São Sebastião, Juarez e Brasília, Cidade Ocidental. E muitas das vezes, amado, nós lutamos e as coisas não estão dando certo. Por quê? Às vezes não é o momento, porque o momento é de Deus, o tempo é dele, não é meu, não é seu. Então você fica às vezes preocupado, sem saber o que fazer. Mas quando eu e você colocar a nossa vida nas mãos do Senhor, vai dar tudo certo. Amém? E eu quero oferecer este louvor para Joaquim Neto, né? E para a Cinha e para a amiga dele aí, na chácara, que está na chácara. Que Deus abençoe a nossa vida. Eu ofereço para todos que estão com o seu radinho ligado, todos os setores da nossa cidade. Que Deus venha falar conosco. Que Deus venha falar verdadeiramente aos nossos corações. Eu ofereço para Elias também e para Clarice, se estiver na escuta do programa, que Deus abençoe cada um. Eu ofereço para todos, toda a minha família, todos os amigos, todas as igrejas, toda a cidade, todo o povoado, toda a fazenda, todo o município. Vamos ouvir para a honra e glória do Senhor esse louvor. Muito bonita a letra dele. Vamos ouvir.

Amém. Hoje eu sou feliz na casa do meu Pai. E você? Aonde você está buscando a sua felicidade? No mundo da perdição? Nos bares da vida? Nas baladas? É. Tudo nessa vida passa, meu amado. Né, Marli? Tudo nessa vida passa. Né, Tatá e Alan? O que não vai passar é a palavra do Senhor. Essa não passa. Você pode ir ali e acolá, mas a palavra do Senhor permanece a mesma. Então, o que adianta você querer distorcer as coisas e sabendo que Deus é dono de tudo? Não vai resolver nada. Se você não colocar a tua vida, os teus problemas nas mãos do Senhor, você não vai resolver nada. Vai, ó, sumir assim, não abrir piscar de olhos, e você vai perguntar, mas o que que aconteceu? O que que tá acontecendo? Que eu batalho daqui, batalho dali, e nada dá certo. É porque você não coloca nas mãos do Senhor. Você vai por conta própria, pelas suas forças, agindo do seu jeito, e não coloca Deus em primeiro lugar. E assim vai a nossa vida. Mas eu quero dizer para você que diante de todos os problemas da vida, nós temos um Deus que julga a nossa causa. Ele julga. E quando Deus determina, pronto. Quando Deus bate o martelo, acabou. Não tem juiz, não tem advogado, não tem nada que impede o proceder de Deus na minha, na sua e na nossa vida. Quando Deus determina, meu amado, acabou. Não tem lei que derruba a vontade do Senhor, o propósito de Deus na minha e na sua vida. Então este louvor é pedido da Alana e oferece para todos que estão com seu rádio ligado, para todos que estão conectados, né? Toda a família de Cafarnaum, toda a família de Brasília, Goiânia, Posse, as fazendas, os bairros, os municípios, que Deus o abençoe. Então vamos ouvir este louvor pedido da Alana. Alana, e oferece para todos que estão conectados no nosso programa, que iniciou às 18 e vai até às 19. Vamos ouvir para a honra e glória do Senhor.

Amém. O meu advogado mora lá no céu. E o seu? Também, né? Eu quero agradecer a participação de todos, né, que estão aí acompanhando o programa, o Deus que servimos, né? E dizer que o Deus que servimos, ele não falha. Eu quero mandar meu alô especial para toda a família do Wellington lá em São Sebastião. Minha cunhada aí, tá até que fim, minha cunhada pediu um louvor, né? Quanto tempo minha cunhada acompanha o programa e hoje ela pediu um louvor, né? Que maravilha, né? Então, eu estou aqui para atender toda a comunidade, toda a audiência. Eu não teria graça, meu amado, eu estiver aqui no programa, fazendo o programa, sentindo que é só para mim. Eu coloco o louvor que eu quero e eu leio a mensagem que vem na minha mente, porque eu busco a presença do Senhor. O Senhor me dá uma direção, fala comigo o que eu tenho para falar para os meus ouvintes e Ele toca do coração da gente. Então, eu fico muito feliz saber que as pessoas estão ouvindo o programa, entendendo que realmente Deus é Deus do impossível. E a minha cunhada Ita, né, me adotou como cunhado e eu adotei ela como cunhada, né? E assim a gente vai rompendo, né? Vamos remando. E ela pediu um louvor do Lázaro e nós vamos estar ouvindo agora para a honra e glória do Senhor. Eu aproveito e ofereço para todos que estão ouvindo o programa em nome de Jesus. Vamos ouvir para a honra e glória do Senhor.

Amém, amados. É, lindo louvor, né? O amor de Deus está à porta. O que eu fico observando é que Deus, ele não é invasor. Deus, ele não invade o coração de ninguém, pelo contrário. Se você abrir o teu coração, ele vai entrar e vai saciar com você. A verdade é essa. Ele vai entrar e vai saciar com você. O ladrão não. O ladrão vem para matar, roubar e destruir. Mas Deus vem e vai vir para te dar vida em abundância. Então, muitas das vezes, você está à mercê. Muitas das vezes, você está num beco sem saída. E Deus quer te dar a felicidade. Então, amado, eu fico observando a nossa vida diante do Senhor. A nossa vida, ela gira e vai girando. E aí você fica, às vezes, perguntando: meu Deus, o que será de mim diante de tantos problemas? Eu só te digo uma coisa: quem resolve o problema é só Deus. Só Ele pode resolver o meu, seu, nosso problema. E muitas das vezes o meu coração, o seu coração está precisando de ser transformado. O nosso coração às vezes está precisando de ser lavado, limpo. O nosso coração precisa tirar toda mágoa. E o meu coração, o seu coração precisa ser uma casa nova. E é o que nós vamos ouvir agora. Casa nova. Quando você é transformado por Deus, quando você entrega a tua vida ao Senhor, você é uma nova vida, uma nova criatura em Cristo Jesus. Pedido da minha cunhada Rosária, nós vamos ouvir este louvor e ofereço para todos que estão com seu rádio ligado em nome de Jesus. Vamos ouvir para a honra e glória do Senhor.

Eita glória, amado. Tem Jesus morando nela. É, essa casa um dia foi tapera. Meu coração um dia foi transformado. O seu também vai ser transformado. O tempo é do Senhor, não é meu. Não é nosso. Um dia você vai cair na realidade e vai entender que só em Cristo há paz. Só em Cristo há salvação. Só em Cristo há conforto. Só em Cristo há libertação. Só em Cristo há refúgio. Um dia, essa casa foi tapera. E hoje, tem Jesus morando nela. É. Quando você abre o seu coração, entrega para Deus, tudo vai dar certo. Tudo vai dar certo. Não adianta. Não adianta. Porque a minha vida e a tua vida pertencem ao Senhor. Não é verdade? Quero oferecer esse louvor para minha filha, se estiver na escuta, lá em Goianira. Meu genro, meus netos ali, todos que estiverem ouvindo o programa. Mais uma vez para a dona Daci, se estiver na escuta do programa, dona Daci, Zezinho, Tita e dona Orésia, seu filho. E todos que estiverem ouvindo o programa, que Deus abençoe. Vamos ouvir para a honra e glória do Senhor. Este louvor, muitas das vezes, faz com que você reflete um pouco da tua vida e entende que o tempo de Deus está sobre você. O tempo do Senhor está sobre você, sobre nós, sobre a sua casa, sobre seus filhos, sobre sua geração. Então vamos ouvir para a honra e glória do Senhor.

E aí? Você creia que Deus mandou te dizer que vai acontecer? Deus mandou te dizer que tudo vai passar? É. Basta crer. Basta confiar que tudo vai passar. Amém, amados? Eu quero orar pelas pessoas que se encontram enfermos nesse momento, né? É muita enfermidade. E todos nós precisamos de oração. Maria Gonçalves, Aita, né? Tatá e Alana. Eu também preciso de oração. É uns orando pelos outros, a Rosária, né? Irmã Domingas. E assim, cada um com seu problema. Talvez eu ore para mim, acho que o meu problema é maior que o seu, e na verdade não é. Talvez o problema do outro é maior do que o meu. Mas Deus entende a nossa causa. Deus entende o nosso problema. E eu quero compartilhar com os amados a palavra do Senhor lá em Romanos capítulo 8, versículo 26, que diz assim. Romanos 8, versículo 26, que diz assim: e da mesma maneira também o Espírito ajuda as nossas fraquezas, porque não sabemos o que havemos de pedir como convém, mas o mesmo Espírito intercede por nós com gemidos inexprimíveis. Então, você entendeu? E da mesma maneira também o Espírito ajuda as nossas fraquezas, amado. É, porque não sabemos o que havemos de pedir como convém, mas o mesmo Espírito intercede por nós com gemidos inexprimíveis. O que eu quero dizer para mim, o que eu quero dizer para você nessa noite, é quando nós sentimos fracos e sem forças, mesmo para caminhar, mesmo para pedir, mesmo para orar, nós devemos entrar no nosso secreto e deixar que o Espírito de Deus interceda ao Pai por nós. É. Muitas das vezes você está tão inseguro, sem saber aonde recorrer. E eu te falo, deixa o Espírito interceder por você. O Espírito de Deus, do nosso Pai, vai interceder por nós. Então, amado, a cada dia que se passa, o ser humano, ele está desesperado. Vou falar logo a palavra assim. O ser humano está desesperado. Você liga a TV, você entra

fazer o milagre acontecer. Aí vem um louvor e fala assim, tá chorando por quê? Se você tem um Deus que te ouve, um Deus que vai te libertar. E aí, por que você está chorando? Se você tem um Deus, não chore. Confia no Senhor. A cada momento da tua vida, confia no Senhor. Entrega a Ele a tua vida, amado. Só Ele tem poder para nos livrar. Só Ele tem poder para nos livrar. Então Deus conhece, amado, e sabe das intenções de cada coração. É. Você pode me enganar, eu posso te enganar, mas a Deus ninguém se engana. Você pode trapacear comigo, eu posso trapacear com você, mas com Deus não tem meios. Ou é ou não é. Então Deus conhece e sabe da intenção do meu, do seu, do nosso coração. E além do mais, e vê o Espírito clamando por nós. Já imaginou? É. Deus conhece, amado, e sabe da intenção de cada coração, e vê o Espírito clamando por nós. O que eu fico imaginando e pensando como são as maravilhas de Deus é que Deus não nos desampara, amado. Deus não nos desampara. Talvez você caia aqui, caia ali, mas Deus está olhando para você. E muitas das vezes você cobra. Ah, Deus, eu estou passando por isso. Mas será que você está olhando para Deus ou você não deixou de olhar para Deus e começou a olhar para as coisas que não iam dar certo? Então Deus não desampara ninguém. Ele vai fazer tudo segundo a vontade de Deus. É. A vontade é do Senhor, não é minha, não é sua, não é nossa. Então muitas das vezes você está ansioso, preocupado. Mas que nessa tarde, amado, Deus fala ao meu e ao teu coração: não desista dos teus sonhos. Busque a presença do Pai antes que seja tarde demais. É. Eu tenho falado com as pessoas. Vocês acham que eu não tenho um problema? Ah, se tenho. E muitas das vezes os problemas vêm na minha, na tua vida, para te amadurecer. Você vai para cair. Você fala assim, agora não dá, não aguento mais. E Deus vem e segura na minha e na tua mão. Já imaginou como Deus é maravilhoso? Como Deus é tremendo? Então, amado, continue na mesma fé, buscando ao Senhor. Não deixe se corromper pelas coisas do mundo. Confia no Pai. Confia no Senhor. Até a volta de Cristo. Amém? Que Deus abençoe. Já oramos pelas pessoas. E que Deus te dê saúde. Que Deus nos dê saúde. Que Deus nos dê um final de semana abençoado. Amanhã é sexta-feira, né? Como dizem meus amigos, sextou, né? Sextou. Sextou. Porque Deus nos deu a liberalidade e vai dar a liberalidade para mim e para você. Sextou, quintou, segundou, terçou, quartou e assim vai. Sabadou, domingou e Deus continue o mesmo. Deus continue o mesmo, Ele não muda, quem muda sou eu e você. Então que Deus abençoe a sua vida, a minha vida, a nossa vida, né, Joaquim Neto? E que Deus possa transformar a nossa vida em nome de Jesus.

Fique com Deus, amado. E fique com este louvor para fechar em nome de Jesus. Até terça-feira, se Deus permitir, estaremos aqui para a honra e glória do Senhor.

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7h46.

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0: 9 horas.
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